0: Bom dia, Lu.
1: Bora lá.
0: Em junho, passo do que eu prefiro. Não conheço. É isso.

0: 7-22.
1: 7-22.
0: Não, mas não me tomaste esse. Não me lembro com isso.
1: Com você.
0: Thank you very much.

0: Ana buscar lá.
1: Bom, sim, tá no
0: chão. Não, não. Não, não.
1: I'll call, but I'm only using medics one because they come back so that the juvenile left.
0: Okay.